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1: Primeira desfolhada das IPSS Vila Nova Cerveira reviveu tradições e memórias.
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1: Cerca de 100 utentes das 6 instituições particulares de solidariedade social de Vila Nova Cerveira participaram na passada quarta-feira na primeira desfolhada das IPSS do concelho. Promovida pela Câmara Municipal em parceria com o Centro Social e Paroquial de Campos, com o objetivo de reviver tradições que fazem parte da identidade das comunidades rurais do concelho, esta atividade proporcionou aos participantes a oportunidade de recordar vivências da sua juventude num ambiente marcado pela alegria, pelos sorrisos e pela boa disposição. A vereadora da Ação Social acompanhou de perto a iniciativa, partilhando conversas e momentos de proximidade, testemunhando a alegria com que foi vivida esta primeira desfolhada. Mais do que recriar uma tradição, quisemos proporcionar aos nossos utentes a oportunidade de voltar a vivê-la, de recordar momentos da sua juventude e de partilhar essas memórias com o jogo, sublinhou Sónia Guerreiro. Sem alunos visitaram empresas de Vila Nova de Cerveira. Cerca de 100 alunos do 11º e 12º anos do Agrupamento de Escolas de Vila Nova de Cerveira visitaram na passada segunda-feira 9 empresas do concelho numa iniciativa promovida pela Câmara Municipal. Os estudantes passaram pela NM 3D Ibérica, C-Plas, Plástica Cerveira, Brunswick Marine, EMEA, Tintex, Gestamp, Antolin, Rusticasa, ZF e Nailu. A iniciativa pretende aproximar os jovens do tecido empresarial local e dar a conhecer diferentes profissões, processos de produção e oportunidades de emprego existentes no concelho. O Presidente da Câmara, Rui Teixeira, destacou a importância de aproximar os jovens das empresas, permitindo-lhes conhecer melhor as possibilidades profissionais existentes em Cerveira e criando uma ligação mais próxima entre escola, empresas e futuros trabalhadores. Esta foi a segunda ação deste género, promovida pelo município. Está também prevista, a partir de 2027, a criação de programas de estágios de verão e de ações de formação ajustados às necessidades das empresas. Valença abre concurso para obras em igreja classificada como Monumento Nacional. A Câmara Municipal de Valença abriu um concurso público para obras de conservação da Igreja de São Fins de Friestas, classificada como Monumento Nacional, por 235 mil euros durante cerca de um ano. O anúncio publicado no Diário da República fixa em 8 de outubro, às 17 horas, o prazo para a apresentação das propostas. Já o prazo para a execução do contrato é de 365 dias, porque a empreitada deve demorar cerca de um ano. A igreja classificada como Monumento Nacional é apresentada no site do Património Cultural, Instituto Público, como um dos monumentos românicos mais importantes e um daqueles em que se evidencia de forma mais clara a longa duração da influência galega, em particular do estaleiro da Sé de Tui. Cartão do munícipe de Caminha já está na aplicação gov.pt. Mais simples, mais cómodo e sempre à mão. O cartão do munícipe de Caminha já está disponível em formato digital na aplicação gov.pt, permitindo aos munícipes acederem aos seus benefícios municipais diretamente através do telemóvel, sem necessidade de utilizar o cartão físico. Aceda à aplicação gov.pt com a chave móvel digital. Selecione adicionar novos documentos no separador munícipes, escolha o cartão do munícipe de Caminha. Esta é mais uma medida que reforça a aposta do município de Caminha na modernização dos serviços públicos, tornando-os mais acessíveis, eficientes e sustentáveis. Menos papel, mais comodidade e uma relação cada vez mais próxima entre o munícipe e os cidadãos. Pode ver-se nesta informação vinda do município de Caminha. Agora a fechar. Salá senta-se numa pedra e transforma local em ponto turístico. Avançado egípcio, atualmente a jogar na Turquia, conseguiu transformar uma simples pedra num local de culto para os adeptos do Trabzonspor. Salá, uma pedra e o nascimento de um local de culto para os adeptos do futebol e adeptos da equipa turca do Trabzonspor. O avançado egípcio, que jogou muitas temporadas no Liverpool, alinha atualmente no futebol turco e decidiu sentar-se numa simples pedra na cidade de Trabzon. Desse momento, saiu uma fotografia que foi partilhada nas redes sociais e transformou um sítio até agora anónimo num local de peregrinação. Fãs de futebol e da equipa onde o avançado joga vão visitar o local, sentam-se até beijam esta pedra. O local já tem uma placa que assinala a Pedra de Salá, para que os peregrinos futebolísticos saibam onde sentar ou tirar fotos. Ao serviço do Trabzonspor, onde cumpre a primeira temporada, leva 7 golos em 8 jogos. Bom, uma simples pedra onde um enorme jogador, pela sua carreira, Salá, se sentou. E agora esta pedra tornou-se local em ponto turístico. Eu fico por aqui, desejo um ótimo domingo, volto em próximas edições.
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Olá, votos, muito bom dia, bem-vindos à Rádio Cultural de Saber e ver agora com estas manhãs de domingo o programa de Rima Viana consigo até perto do meio-dia. É mais este bocadinho de fim de semana que naturalmente nos vai dispensar na perspectiva de uma boa manhã de domingo na companhia da sua rádio. Já sabe que teremos convidados musicais, como habitualmente acontece a partir da segunda parte. Hoje vamos ter música naturalmente bastante conceituada com a artista Carla Blondi, com muitas novidades e conhecer um bocadinho a carreira desta famosa artista portuguesa. É a altura de começarmos musicalmente este programa, 5 minutos depois das 10, para todos os votos de muito bom dia, continuação de um ótimo fim de semana.

Estamos ainda no início deste programa que marca a sua manhã de domingo aqui na Cultural de Cervera. Após semanas de muito calor, o fim de setembro chega com o regresso da chuva no Minho, as indicações do Serviço de Meteorologia. O início da semana será, por isso, chuvosa e, de modo particular, na terça-feira, onde deverá chover praticamente todo o dia, passando a chuviscos na quarta, último dia de setembro. As temperaturas também vão descer e o outono cada vez mais a instalar-se. Hoje Cervera deverá chegar aos 23 graus, em dia nublado e muito provavelmente com ausência de chuva.

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André João, muito bom dia, especialmente para si que nos passou a sintonizar e acompanhar nestas manhãs de domingo na Cultural de Cerveira. Numa passagem pelo desporto, é tempo de seleções. Portugal defronta hoje, a partir das 19h45, a Noruega em Oslo. Depois do triunfo por 1-0 frente ao País de Gales, prossegue a Liga das Nações, com a equipa portuguesa contra uma das boas seleções de prova. Com Jorge Jesus agora no comando, o novo selecionador procura dotar a seleção de uma maior dinâmica, de acordo com as suas ideias. Vai ser o segundo jogo, então, este domingo, e um desafio que poderá e deverá resultar num grande espetáculo de futebol ofensivo face ao valor e capacidade das equipas e o desfecho muito provável de algum equilíbrio. Passado este jogo, na próxima quinta-feira, Portugal volta a jogar desta feita contra a Dinamarca.

chegamos às 10h30 da manhã. Para todos os votos, muito bom dia. Realiza-se hoje em Vila Nova de Cerveira o 19º Festival de Bandas de Música. O dia vai sim ser preenchido com o desfile das bandas, concertos individuais e um encerramento conjunto ao som da marcha Ponte da Amizade a partir das 19h. Participam neste festival as bandas de Barroselas, agrupação musical de Roçal, aqui da Galiza, banda marcial de Gaifões da Maia, banda filarmónica de Mama Rosa Oliveira do Bairro e banda musical de São Martinho de Fajões Oliveira das Meias. Por isso, um dia bem preenchido em Vila Nova de Cerveira, com a diversidade e todo um repertório conceituado por estas bandas que visitam Cerveira este domingo 27 de setembro.

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4: E o tempo não para, 15 para as 11, você está muito bem e fez boa escolha na Companhia da Cultural de Cerveira e a Comeu Viana, que lhe traz estas manhãs de domingo, numa manhã que se apresenta bastante nublada. De resto, as previsões tendem ligeiramente para piorar um pouco, já que está previsto a chuva estar de regresso a partir desta próxima semana.

E por isso chegamos ao final desta manhã, no que diz respeito à primeira parte. Estamos a 4 minutos e alguns segundos das 11 da manhã aqui na Cultural de Cerveira, Romeu Viana, nas manhãs de domingo. Vamos então sair para um curtíssimo intervalo e depois voltamos e nós estaremos só já na companhia da Carla Blondi, a música portuguesa e toda uma história interessante que nos vai contar aqui a Carla ao longo da segunda parte. Por isso, fique bem, bom dia com a Cultural de Cerveira.

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0: E que melhor começo para definir e apresentar Carla Bondi na música A Música em Mim. Realmente foi um começo extraordinário, toda uma carreira que vamos conhecer daqui a momentos. Obrigado para já, Carla, por estar em sintonia com o Cultural de Cerveira.
1: Muito obrigada, muito bom dia a todos os ouvintes, obrigada a ti e muito obrigado também pelo convite.
2: Vamos agora falar então um bocadinho, porque esta paixão pela música, ouvimos agora A Música em Mim, como disse muito bem a Carla, mas esta paixão já nasceu muito cedo, que sentiu esta atração ainda em criança, percebeu que o palco seria o seu espaço natural e começou a investir na sua formação musical, procurando desenvolver a voz e a presença artística que a caracterizam, certo?
1: É verdade, é verdade. Comecei desde muito jovem, neste caso mesmo com 9 anos, entrei numa escola de música e mais tarde tive a oportunidade de engrenar aos 14 anos num grupo de música que se chama o Grupo Mundo Novo e que foi daí que foi realmente a rampa de lançamento para o mundo da música.
2: E é precisamente por aí que vamos continuar e com a música, porque muita gente com certeza que ainda desconhece, ou aqueles mais novos, mas foi mesmo presente na memória todas estas boas recordações levadas a efeito desde o início da carreira, com esta presença assídua no grupo musical Mundo Novo, que foi realmente um início de carreira muito prometedor, não foi, Carla?
1: É verdade, sem sombra de dúvida. Eu acho que entrei, eu e todo o grupo, todos os elementos do grupo, entramos com o pé direito neste mundo que é o mundo da música, sem sombra de dúvida.
2: Então, vou ser sincero, neste contexto, ouçamos um bocadinho esta fita comboio e recordar belos tempos, não é, Carla?

0: E como é bom recordar estes tempos, Carla Blondi.
1: Eu acho que é uma canção intemporal que vai passar sempre de geração em geração, e qualquer evento que se faça a nível nacional e até internacional, este apito ao comboio tem que estar sempre presente.
2: E toda a gente disse há pouco que muitos desconhecem, mas realmente é uma música que ficou no ouvido de milhares de pessoas, pelas características, pela parte criativa que tem esta composição, não é, Carla?
1: Sim, eu acho que foi mesmo porque o Mundo Novo criou um estilo próprio que sem dúvida que acabou por destacar no patamar da música portuguesa. E por isso mesmo é que logo quando nos lançámos tivemos logo por assim dizer, um sucesso que era impensável na década de 90, neste caso em 93, quando se lançou esta canção, e que tivemos triplo de platina, 280 espetáculos, fartámos de viajar, e a partir daí foi sem sombra de dúvida uma porta aberta para o mundo da música.
2: E assim a Carla foi prosseguindo a sua carreira, depois a solo, não é?
1: Depois, a solo, em 2018, foi quando eu realmente resolvi que estava na altura de fazer algo diferente. Entretanto, o Mundo Novo terminou em 2019, por motivos pessoais, e um ano e tanto antes já tinha realmente saído e feito este meu trabalho fantástico, que me está a dar mesmo muito prazer, tanto a mim como a toda a equipa que me acompanha, que é este projeto Carla Blondi.
2: E ao longo dos anos foi naturalmente consolidando a sua carreira, marcada por várias atuações pelo país, participando em programas televisivos e outros eventos, não é?
1: Sim. Portanto, um artista tem a oportunidade e tem sempre as portas abertas para fazer qualquer tipo de eventos, como faço hoje, televisão, rádio, eventos particulares, celebrações de casamentos, grandes festas camarárias, a popular festa da aldeia. Eu acho que é isso mesmo, o artista adapta-se com a sua imagem para fazer qualquer tipo de festas. O artista leva música, leva alegria, leva boa disposição, e é isso que quem nos contrata, o grande público, principalmente, está à espera disso, de passar um bom momento em família, com as pessoas da terra a festejar a sua festa, ou então a fazer um grande marco com a música do artista contratado, neste caso da Carla Blondi.
2: Exatamente. Carla, temos aqui uma música que realmente foi um sucesso enorme, esta Água Mole em Pedra Dura. Certamente até ficou surpreendida com esta música e toda esta admiração.
1: É verdade, isso é aquilo que eu costumo dizer, o Mundo Novo teve o seu apito ao comboio, eu tive, sem sombra de dúvida, esta Água Mole, Pedra Dura, mas antes já tinha tido um tema que na época de Natal foi portanto, teve um grande impacto, portanto, nos meus seguidores e também no público que começou a acompanhar o meu trabalho, que foi a música de Natal, o É Natal, com um videoclipe fantástico que eu lancei. Esta canção rapidamente alcançou quase as 380 mil visualizações no YouTube, e aí também foi uma forma de expandir e das pessoas perceberam quem realmente era a Carla, neste novo trabalho de Carla Blondi. O Água Mole Pedra Dura, sem sombra de dúvida, foi a cereja no topo do bolo.
2: Exatamente.
1: E abriu-me portas ainda mais, que eu já conhecia, mas que tenho tido o prazer de reviver, porque o mundo da música, para mim, o sucesso, todas essas coisas maravilhosas que nós temos a oportunidade de ter através da música, quando realmente acontece assim algo extraordinário, felizmente eu já tive o prazer de viver. Agora, este meu trabalho da Carla Blondi é uma continuidade, é o poder saborear cada momento e é o poder brindar as pessoas que gostavam de mim e que ainda gostam, não é? Uhum. Através da música, continuar a fazer companhia e sermos uma companhia agradável.
2: E a música, e vamos então a escutar, porque esta música é imperdível e é tema obrigatório em cada espetáculo, não é?
1: Essa senhora, vamos a isso.
2: Vamos a isso.
1: Todos os ouvintes.

0: É isso mesmo, água mole em pedra dura, tanto dá que até que fura, um sucesso retumbante na carreira artística da Carla Bondi, certo?
1: Eu acho que sim, e porque não uma homenagem que tanto eu como o Edgar, que é o produtor, é o responsável pela letra e pela música desta canção, é uma homenagem que fazemos à nossa cultura e às nossas raízes da música portuguesa. E aqui está patente realmente que o nosso profissionalismo, a nossa experiência no mundo dos palcos e no mundo da música, nota-se que esta canção, portanto, tem tudo o que nós gostamos de fazer, e acho que todos os apontamentos estão refletidos nesta grande canção. E também convido quem estiver a ouvir, é claro, a verem o videoclipe. Há um casamento perfeito, há uma harmonia perfeita com todos os elementos que fazem parte deste videoclipe, deste bonito filme, por assim dizer, e convido a todos a verem, porque sem dúvida que está um...
2: E vale mesmo a pena isso.
1: Humildemente falando, está um excelente trabalho. Aliás, em fevereiro, quando lancei do ano passado esta canção, notou-se que houve aqui um bocadinho uma evolução musical, mesmo no patamar da música e com os nossos colegas, nossos colegas artistas, porque pouco depois começou-se a ver todos também a convidarem as pessoas, os artistas a convidarem os grupos folclóricos, as bandas a participarem nos seus videoclipes e a integrarem, por assim dizer, estas sonoridades tão nossas, estas sonoridades tão do folclórico, da música celta, tão nossas nas músicas que foi feito ao longo do ano 2025/2026, e fico com muito orgulho nesse sentido.
2: Portanto, tem sido uma carreira toda ela coroada de sucesso, e vamos passar ao tema, porque parece-me também interessante toda esta criação, que é justamente saudade, que a Carla quis criar e trazer mais e valorizar num tributo à sua família toda uma recordação desde a infância e na forte ligação dessas raízes familiares, não é, Carla?
1: É verdade. Saudade é, como eu costumo dizer, é a continuação de um água mole, pedra dura. A água mole, vamos homenagear aquilo que é nosso, não é? E é assim que tem que ser. E saudade. Saudade é podermos... Saudade é a canção que eu digo. É uma canção que é nossa, de nós todos. Quem não tem saudades dos nossos avós...
2: Da infância, desse tempo todo, não é? Exato.
1: Da infância, da liberdade que tínhamos. E sim, é uma homenagem que faço muito minha, muito pessoal à minha família, mas eu acho que quem ouve a saudade é uma saudade que pertence a cada um que escuta esta canção.
2: Momentos nostálgicos, não é? Que vem sempre à bela recordar e ter estas memórias que trazem felicidade também a todo momento, não é?
1: Sem sombra de dúvida. E aqui sim também tive o prazer e fiz questão de convidar as pessoas que fazem parte do videoclipe da saudade. É a minha família, é a minha mãe, é as minhas filhas, é a família que me rodeia diariamente. Fiz questão que elas estivessem presentes neste videoclipe. É uma forma, por assim dizer, bonita, simbólica, de eternizar aquilo que é meu e que tanto valorizo, que é a família.
2: Vamos então todos juntarmos aqui a esta união familiar e conjuntamente com a Carla ouvir esta saudade, porque vale mesmo a pena.
1: Muito obrigada, vamos junto.

0: Mas que música tão linda, Carla. Esta música retrata toda uma alegria que se vivia no conforto do lar, em família.
1: Sem sombra de dúvida. É o reflexo que é o que... Por isso é que eu digo, eu quando faço uma canção, eu e o Edgar, felizmente somos autores dos nossos próprios trabalhos, e quando fazemos uma canção, queremos que as pessoas se identifiquem com cada palavra que é cantada em palco. E sem dúvida que quando faço os meus espetáculos, as pessoas acabam por ter prazer, por assim dizer, a estar a ouvir as minhas canções, a dançarem, a cantarem. É um espetáculo muito diversificado a nível musical, mesmo no próprio contexto das canções. Tem um repertório muito variado, muito adaptado àquilo que as pessoas querem ver e querem sentir quando vão realmente às festas das suas terras.
0: E é isso que o povo gosta, e essa interação, interagir com a Carla, neste caso, em palco, nada melhor do que haver realmente essa alegria que pode ser partilhada por todos, não é?
1: E saberem que aquilo que estão a cantar é algo que também lhes diz algo, e não é mais uma canção que está ali só por estar, para preencher, por assim dizer, repertório. Há que também trazer alguma mensagem para as pessoas. E estas duas canções que, por acaso, acabámos de ouvir, funcionam muito bem em espetáculos. Por isso, digníssimas comissões de festas, empresários do nosso país e quem nos está a escutar através da rádio, por que não? Contactem. Venham saber as minhas condições, e terei todo o prazer de vos falar e podermos conversar um bocadinho sobre como funciona o espetáculo da Carla Blonde e a sua equipa. Tenho uma equipa fantástica, uma banda fantástica que me acompanha. E porque não perceberem que Carla Blonde nas nossas festas tem tudo para funcionar. Fica aqui o convite.
0: E quem sabe se um dia destes teremos a Carla Blonde aqui por estas paragens, o Alto Minho, não sei se a Carla já atuou aqui nesta região.
1: Alto Minho ainda não. Com este meu trabalho, Carla Blonde, não. Agora, claro, como eu estava a dizer no início da nossa entrevista, com a experiência de palco que tenho através do Grupo Mundo Novo, nós já percorri Portugal de norte a sul, já viajei mesmo com o meu trabalho de Carla Blonde, e os imigrantes têm sido extremamente simpáticos e convidam-me, portanto, para levar um pouquinho da saudade que eles sentem através da música, não é?
0: Sim, sim.
1: Já tive o prazer também de estar nas Américas, na Europa, e portanto é um trabalho que simpaticamente está a ser aceito por quem me acompanha e por quem conhece toda a minha carreira, não é? São 36 anos de carreira, e aos poucos e poucos vou também marcando pontos, por assim dizer, no patamar da música portuguesa com este meu trabalho, Carla Blonde.
0: Fazendo um breve balanço, nós estamos de algum tempo do final do ano, mas é possível fazermos um bocadinho um balanço ao como é que correu o ano em termos de atuações? Foi correspondido àquilo que esperava, Carla?
1: Sim, aos poucos e poucos, é como estava a dizer, é sempre correspondido. Cada convite é um convite que eu levo com muito carinho e com muito respeito. Todas as participações que fiz em espetáculos, em eventos que me contratam a nível mais particulares, não é? Há entrevistas de rádio, televisão, cada marco que vou fazendo durante um ano é sempre algo tratado com muito carinho e com muito respeito. Sim, e já tenho espetáculos também já agendados para o ano, e portanto, aos poucos e poucos, eu acho que...
0: A agenda vai-se compondo, não é?
1: E há espaço para todos.
0: Claro.
1: Há espaço para todos. E é mesmo assim. Portanto, é um dia de cada vez, fazer os espetáculos com todo o respeito, levar a música que tanto gosto com a minha equipa até aos arraiais e levantar pó, como eu costumo dizer, que isso é bom sinal, é sinal
0: de
1: sinal.
0: E é uma excelente terapia, não é? Para alguns males, por vezes as pessoas...
1: A música é uma excelente terapia.
0: Exatamente.
1: E portanto, fica aqui também... Muito obrigada às digníssimas comissões de festas que têm trabalhado ao longo do ano inteiro para conseguirem realizar as suas festas com trabalho e dedicação, porque infelizmente eu que conheço tão bem as festas do nosso país e não só, sei que aos poucos e poucos muitas delas vão terminando porque não são reunidas as condições financeiras, os apoios que são necessários e os patrocínios, não é? Uhum. Para poderem honrar as festas dos santos da sua aldeia. Portanto, a quem ainda consegue ter suporte financeiro e capacidade para realizar as suas festas, olha, um bem-aja e vamos...
0: E haverá, haverá que apostar na música portuguesa e nestes momentos que trazem muita felicidade.
1: Mas há muitas festas que já terminaram, é aí que eu quero salientar. Infelizmente há muitas festas que já terminaram porque não há quem queira pegar e dar continuidade à mordomia, à comissão de festas.
0: Oh, Carla, mas não é isso que se passa aqui pelo Alto Minho, é festas por todo lado, principalmente em agosto é quase todos os dias. Porque a alegria aqui do Minho realmente é inconfundível.
1: É inconfundível, sem dúvida, mas de norte a sul do país já há o reflexo.
0: Dos tempos difíceis que vivemos, não é?
1: Sim, e há muitas tradições que estão a deixar de se fazer porque as pessoas não querem, simplesmente, ou porque emigram, ou porque realmente é isso, não há condições financeiras para suportar, por assim dizer, todo um esforço, não é? Uhum. E todo um investimento que é feito para se realizar uma festa popular portuguesa.
0: Exatamente. Temos aqui uma música que vai certamente agradar a todos, aqueles que gostam de ritmos bem alegres, como é este caso, O Amor Está No Ar. É um bocadinho o género Kudura, não é, Carla, este ritmo?
1: É, O Amor Está No Ar e também, se puder, porque não, senhor Viana, o Portugal em Festa. Portugal em Festa é uma canção...
0: Essa está reservada para o final.
1: Muito bem. Portanto, estamos a pensar em sintonia. É, O Amor Está No Ar.
0: Então vamos a isso, vamos ouvir
1: então. Vamos aproveitar o amor.
0: Exatamente. Então.

0: E com este ritmo não há quem resista a um pezinho de dança.
1: O amor está no ar, realmente um dos temas que fazem parte com muito sucesso na carreira de Carla Blondi.
2: E mesmo é fantástico.

0: Passadas as grandes festas de verão, segue-se um período de relativa acalmia, mas um artista não pode deixar-se embalar no relaxamento. Há sempre objetivos a cumprir, trabalho para completar no que virá a seguir. Algum trunfo na manga, Carla?
1: O trunfo é fazer algo diferente, mais uma vez, algo que vai enriquecer o meu espetáculo. E sim, já estou a preparar a nova canção. Vou entrar em estúdio precisamente para a semana. Trabalho com o José Monteiro, portanto, um grande produtor que conheço à longa data e na qual também faço questão que esteja sempre presente também no meu trabalho. Portanto, para a semana, entra em estúdio, entretanto é feito o videoclipe, é lançado para a editora, promoções de televisão, de rádios, e depois vamos embora, levar a canção para o espetáculo.
0: E nós ficamos aqui à espera dessas novidades.
1: É isso mesmo.
0: É assim mesmo, esta vida artista não dá para parar, há sempre objetivos a cumprir, ou de imediato ou a breve prazo, e é isso que a Carla tem muito bem feito ao longo da sua carreira. E no final do ano, teremos alguma festa particular, ou pelo Natal, como é que a Carla pensa?
1: No final do ano, no ano passado trabalhei, estive a fazer espetáculo em Vila Nova de Poiarte, foi sem sombra de dúvida uma forma lindíssima de fechar o ano, a trabalhar em palco e a fazer todos felizes, não é? Poder partilhar também a passagem de ano de 2025 para 2026 com as pessoas que tanto gostam de nós e nós gostamos tanto de estar presente. Estive lá a fazer o meu espetáculo. Este ano optei por não aceitar trabalho, porque eu também gosto de usufruir dos prazeres da vida, que é também estar com a família e com os amigos, e este ano quero fazer algo também mais pessoal, estar com os meus, por assim dizer, e fazer uma passagem de ano, mas com a minha família e com os meus amigos.
0: Pronto, mas no âmbito familiar que é importante, exatamente.
1: É verdade, eu acho que também temos que ter tempo para nós e perceber que a vida são dois dias e que há tempo para tudo, se não
0: exatamente.
1: For no final do ano. Há tempo para fazer espetáculos, portanto, durante o ano inteiro.
0: E assim mesmo, espero que a Carla um dia possa então vir aqui a Vila Nova de Cerveira. Eu também faço um apelo, juntamente com a Carla, para que as comissões de festas possam reunir meios para trazer a Carla, porque senão até é uma artista muito bonita.
1: Ela deve ser. Muito obrigada.
0: E tem músicas alegres que realmente são do encanto do povo. E porque viemos, ou devemos viver sempre em festa, despedimos-nos com deste convívio musical com a Carla Blondi, com Portugal em Festa, que é mesmo o tema que sugerido há pouco por cá, e eu já tinha realmente alinhado para uma despedida em beleza, Carla.
1: Eu acho que sim, é isso mesmo, Portugal em Festa, muitas felicidades para todos os ouvintes neste momento que estão também a escutar esta entrevista, muito obrigada a si, senhor Viana, já tínhamos tentado fazer esta entrevista, não houve possibilidades por motivos técnicos de se realizar. Hoje sim, conseguimos. E obrigado pelo convite. Um bem-aja a todos. E, por que não, vemos-nos por aí. Quem sabe,
0: okay,
1: num espetáculo, num palco, perto de vocês.
0: Exatamente. Eu que agradeço. Muitas felicidades, bons êxitos e continuação de boas novidades. Que ficamos à espera. Até uma próxima, Carla. Obrigado.
1: Bom dia e bom domingo para todos.
0: Obrigado. Obrigado.

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6: Ficamos agora a 12 minutos do meio-dia, por isso são os minutos finais destas manhãs de domingo aqui no Cultural de Cerveira, um programa de Rumaviana. Cultural de Cerveira, um programa de Rumaviana consigo. Fique bem, bom dia, bom domingo.

Foi a emissão da manhã de domingo na Rádio Clóvis Cerveira, o programa de Rui Viana. Foi um gosto contar consigo neste bocadinho de fim de semana e o prazer da sua companhia. Desejo-lhe então a continuação de um bom domingo, um bom almoço e um bom resto de fim de semana. Por isso, fique bem, bom dia.

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1: Primeira desfolhada das IPSS Vila Nova Cerveira reviveu tradições e memórias.
2: Notícias com Rui Vaz Carpinteira.
1: Cerca de 100 utentes das 6 instituições particulares de solidariedade social de Vila Nova Cerveira participaram na passada quarta-feira na primeira desfolhada das IPSS do Conselho. Promovida pela Câmara Municipal em parceria com o Centro Social e Paroquial de Campos, com o objetivo de reviver tradições que fazem parte da identidade das comunidades rurais do Conselho, esta atividade proporcionou aos participantes a oportunidade de recordar vivências da sua juventude num ambiente marcado pela alegria, pelos sorrisos e pela boa disposição. A vereadora da Ação Social acompanhou de perto a iniciativa, partilhando conversas e momentos de proximidade, testemunhando a alegria com que foi vivida esta primeira desfolhada. Mais do que recriar uma tradição, quisemos proporcionar aos nossos utentes a oportunidade de voltar a vivê-la, de recordar momentos da sua juventude e de partilhar essas memórias com os outros, sublinhou Sónia Guerreiro. 100 alunos visitaram empresas de Vila Nova de Cerveira. Cerca de 100 alunos do 11º e 12º anos do Agrupamento de Escolas de Vila Nova de Cerveira visitaram na passada segunda-feira 9 empresas do Conselho numa iniciativa promovida pela Câmara Municipal. Os estudantes passaram pela NM 3D Ibérica, C-Plus, Plasti Cerveira, Brunswick Marine, Emea, Tintex, Gestão, Antolin, Rusticasa, ZF e Nailu. A iniciativa pretende aproximar os jovens do tecido empresarial local e dar a conhecer diferentes profissões, processos de produção e oportunidades de emprego existentes no Conselho. O Presidente da Câmara, Rui Teixeira, destacou a importância de aproximar os jovens das empresas, permitindo-lhes conhecer melhor as possibilidades profissionais existentes em Cerveira e criando uma ligação mais próxima entre escola, empresas e futuros trabalhadores. Esta foi a segunda ação deste género promovida pelo município. Está também prevista, a partir de 2027, a criação de programas de estágios de verão e de ações de formação ajustados às necessidades das empresas. Valença abre concurso para obras em igreja classificada como Monumento Nacional. A Câmara Municipal de Valença abriu um concurso público para obras de conservação da Igreja de São Fins de Friestas, classificada como Monumento Nacional, por 235 mil euros durante cerca de um ano. O anúncio publicado no Diário da República fixa em 8 de outubro, às 17 horas, o prazo para a apresentação das propostas. Já o prazo para a execução do contrato é de 365 dias, porque a empreitada deve demorar cerca de um ano. A igreja classificada como Monumento Nacional é apresentada no site do Património Cultural Instituto Público como um dos monumentos românicos mais importantes e um daqueles em que se evidencia de forma mais clara a longa duração da influência galega, em particular do estaleiro da Sé de Tui. Cartão do munícipe de Caminha já está na aplicação gov.pt. Mais simples, mais cómodo e sempre à mão. O cartão do munícipe de Caminha já está disponível em formato digital na aplicação gov.pt, permitindo aos munícipes acederem aos seus benefícios municipais diretamente através do telemóvel, sem necessidade de utilizar o cartão físico. Aceda à aplicação gov.pt com a chave móvel digital. Selecione adicionar novos documentos no separador munícipes, escolha o cartão do munícipe de Caminha. Esta é mais uma medida que reforça a aposta do município de Caminha na modernização dos serviços públicos, tornando-os mais acessíveis, eficientes e sustentáveis. Menos papel, mais comodidade e uma relação cada vez mais próxima entre o munícipe e os cidadãos. Pode ler-se nesta informação vinda do município de Caminha. Agora a fechar. Salá senta-se numa pedra e transforma local em ponto turístico. Avançado egípcio, atualmente a jogar na Turquia, conseguiu transformar uma simples pedra num local de culto para os adeptos do Trabzonspor. Salá, uma pedra e o nascimento de um local de culto para os adeptos do futebol e adeptos da equipa turca do Trabzonspor. O avançado egípcio, que jogou muitas temporadas no Liverpool, alinha atualmente no futebol turco e decidiu sentar-se numa simples pedra na cidade de Trabzon. Desse momento, saiu uma fotografia que foi partilhada nas redes sociais e transformou um sítio até agora anónimo num local de peregrinação. Fãs de futebol e da equipa onde o avançado joga vão visitar o local, sentam-se e até beijam esta pedra. O local já tem uma placa que assinala a Pedra de Salá, para que os peregrinos futebolísticos saibam onde sentar ou tirar fotos. Ao serviço do Trabzonspor, onde cumpre a primeira temporada, leva 7 golos em 8 jogos. Bom, uma simples pedra, onde um enorme jogador, pela sua carreira, Salá, se sentou. E agora esta pedra tornou-se local em ponto turístico. Eu fico por aqui, desejo-lhe um ótimo domingo, volto em próximas edições.
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começamos com o carneiro. Hoje alguém pode fazer-lhe uma boa surpresa. Que coisa boa! Touro, tenha calma. A sua vida financeira está a melhorar dia a dia. Que bom! Gêmeos, hoje a sua determinação pode ajudá-lo a alcançar metas importantes. Parabéns! Caranguejo, podem vir aí algumas mudanças no trabalho, que sejam muito boas porque você merece. Leão, atenção! Pode ter de lidar com uma discussão. Portanto, quando um não quer, dois não dançam. Respire fundo e a coisa passa. Virgem, tenha mais iniciativa e avance com os seus projetos. Continuamos com Balança. Hoje pode ter de enfrentar uma derrota, mas não desanime. As derrotas de hoje são as vitórias da manhã. Escorpião, no amor, ajude o seu coração a dar tempo ao tempo. Sagitário, as suas ideias podem não estar certas. Saiba ouvir os outros e aprenda com eles. Capricórnio, algumas coisas, até algumas situações, são pouco claras. Seja prudente. Aquário, está na altura de fazer novos planos em família. Vamos a isso. Peixes, aprenda a trabalhar mais em equipa. A união faz a força. Hoje, você quer saber os signos mais favorecidos e os menos favorecidos? Então vou-lhe dizer, os que estão melhor são Gêmeos e Virgem e os que estão menos bem são Sagitário e Escorpião. 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

muito boa tarde. Música e desporto na sua Rádio Cerveira. Sabem porquê? Porque hoje é domingo. É o dia 27 de setembro, domingo. É o último deste mês. Então cá estou eu, Diamantino Graça Fernandes, Música e Desporto, até às 5 e qualquer coisa. Assim que demos os resultados finais, nós vamos embora. Há jogos hoje importantíssimos. Há derbys. É verdade, a seleção portuguesa também joga logo ao início da noite. Ontem houve um grande jogo de seleções, Inglaterra 2, Espanha 3. Isto só para quem não viu, para quem viu foi um jogo espetacular. Hoje também é o dia, é o Festival das Bandas de Música em Vila Nova de Cerveira.

às 15 horas 3 da tarde, o grande concerto pelas 5 bandas convidadas para este 19º Festival Internacional de Bandas de Música. A Banda Nova de Barroselas, de Viana do Castelo. A Banda Marcial de Guifães da Maia, Maia Porto. De Oliveira do Bairro vem a Banda Filarmónica da Mama Rosa. De Oliveira das Meias vem a Banda Musical de São Martinho de Feijões. E aqui do outro lado do rio, aqui do Rosal, vem a Agrupação Musical do Rosal. Quarta classificada no Campeonato Mundial de Bandas de Música. Então está agendado para as 3 da tarde o início do grande concerto. Do 19º Festival Internacional de Bandas de Música, que no terreiro 3 da tarde...

Música e Desporto, Rádio Cerveira com Diamantino Graça Fernandes. O campeonato da Liga 3 e de Portugal estão parados. Apenas um jogo em atraso da quarta jornada. É hoje o Limianos Rebordosa em Ponte Lima. Então, referente ao Campeonato de Portugal, Série A, quarta jornada, jogo em atraso, Limianos, Rebordosa, 15 horas, ali no em Ponte Lima. E como disse, logo às 19h45... Dinamarca-Portugal, Liga das Nações. Perdão, peço desculpa, não é Dinamarca-Portugal, é Noruega-Portugal. 19h45, Noruega-Portugal. E às 5 da tarde, do grupo A4, vai jogar Dinamarca-País de Gales. Às 5 da tarde. Noruega e Portugal 3 pontos, Dinamarca e País de Gales com 0. Então hoje, como disse, 5 da tarde, Dinamarca, País de Gales e às 19h45, Noruega, Portugal. Depois sim, no dia 1 de outubro, no feriado municipal de Vila Nova de Cerveira, às 19h45, joga o País de Gales, Noruega e o Dinamarca, Portugal. Assim é que é. Isto agora é sempre para andar.

Já agora, para vos dizer que ontem no grupo A, há três. Inglaterra 2, Espanha 3, grande jogo. E República Checa 1, Croácia 2. No grupo B1, Macedónia 0, Suíça 3, Eslovénia 0, Escócia 0. No grupo C1, San Marino 0, Finlândia 7 e Albânia 2, Bielorrússia 0. No C3, Ilhas Faroé 1, Cazaquistão 1, Eslováquia 2, Moldávia 0. E a fechar, o grupo C4, Islândia 1, Estónia 4 e Bulgária 1, Luxemburgo 2.

E entretanto, também uma notícia relacionada com meteorologia. Ciclogénese explosiva traz muita chuva e trovoada. O IPMA desmente que Portugal seja atingido por um ciclone bomba, mas prevê agravamento do estado do tempo no início da próxima semana, ou seja, da manhã. Um ciclone bomba. Dizem então que a chuva está de regresso amanhã a Portugal continental.

Ora bem, daqui a bocadinho vamos virar a página para a sessão de futebol de Viana do Castelo. Esta tarde, jogos importantíssimos. Há derbys até. E por que não? Por que não? Um Lanhelas Desportivo de Monção. Um Atlético dos Arcos Correlhão.

Aos domingos à tarde, o que é que acontece na sua Rádio Cerveira? Música e desporto. Pois é verdade, então vamos virar a página dentro de instantes para a Associação de Futebol de Viana do Castelo.

Ora bem, vamos já falar da primeira divisão da Associação de Futebol de Viana do Castelo. Vai-se jogar a terceira jornada

E após duas jornadas, o Cerveira e o Valenciano lideram com 6 pontos. 4 pontos para o Desportivo de Monção, para o Lanhelas, para o Melgacense, para o Castelense. Aqui o Lanhelas tem 3 pontos só. Eu já estava a dar um ponto a mais. 4 pontos para o Monção, Melgacense e Castelense. 3 pontos, sim, para o Lanhelas, Correlhá, Atlético dos Arcos, Courense, Vitorino de Piães, Âncora Praia e Faixense. Chafé, 1 ponto. Cardialense, Lanhesos e Arcozelo, 0 pontos. Ao fim de duas jornadas. Esta tarde os jogos, um Âncora Praia Melgacense, Francisco Vieira vai apitar. José Viana vai dirigir um Castelense Valenciano. Olha, um Courense Arcozelo, João Quinta já apitar. É que de Arcozelo para Descoura não é muito longe a viagem. Arcozelo Courense, João Quintas. Grande jogo, Atlético dos Arcos, Correlhá, um árbitro nacional chamado Vítor Lopes. Num Vitorino de Piães, Cardialense, um árbitro de Valença do Minho, Bruno Nunes, vai então dirigir o Vitorino de Piães, Cardialense. Outro árbitro bem conhecido nosso, o Chafé Faixense, Hugo Cerqueira. André Carvalho é o homem do apito para o Ilídio Couto em Lanhelas, um derby à moda antiga. Lanhelas, Desportivo de Monção. André Carvalho vai apitar. E por último, deixamos para o 15 de agosto em Lanhesos, Lanhesos Clube Desportivo de Cerveira, um árbitro nacional da Primeira Liga, chama-se Márcio Torres.

Então a terceira jornada é assim, âncora Praia Melgacense, Vítima de Piais Cardealense, Castelense Valenciano, Lanhelas Desportivo de Monção, Chafé Faixense, Lanheses Clube Desportivo de Cerveira, Courense Arcozelo e Atlético dos Arcos Correlhão.

0: Vamos aos compromissos publicitários. Nós voltamos já à música e desporto. Rádio Cerveira. Boa tarde. Passe bem.
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25 minutos depois das 14, música e desporto na sua Rádio Cerveira. Vamos falar agora na segunda divisão distrital, também se vai jogar a terceira jornada. Vianense B e a Deca lideram 2 jogos, 6 pontos. Torrienses, Neves, Tábora e Cabaços, 4 pontos. Deu Cristo, Campos, Associação Desportiva de Campos, Pierre d'Arquense, 3 pontos. 1 ponto para Raianos, Anhã, Passou e Anais. 0 pontos para o Moreira, Vila Fria e Luz de Caminha.

Vamos falar então da jornada desta tarde. A partir das 15 horas, no 1º de janeiro, em Campos, a Associação Desportiva de Campos recebe o Anais Futebol Clube, o Artel Fábio Meira. Em Caminha, no Morber, o Ilustre Caminha, Vierense B, João Lomba da Costa. Em Deocriste Pirre, o Artel Abel Pinto. Raianos passou, a equipa de arbitragem é chefiada por Tiago Rebelo. A União Desportiva de Moreira a receber o Adecas, Alexandre Ferreira vai apitar. Pedro Martins, no Arto do Nacional, para dirigir o Anha de Arquense. Daniel Rodrigues vai apitar o Tábora Cabazo. E o Diogo Ribeiro é o homem designado, o árbitro designado para o Neves Futebol Clube, Clube Caçadores, os Torrenses. Nesta terceira jornada, folga a equipa do Vila Fria. Então, os jogos da terceira jornada, Deocriste Pirre, Moreira Adecas, Associação Desportiva de Campos Anais, Raianos Passo, Cabaços Tábora, Neves Clube Caçadores Torrenses, Ilustre Caminha Vierense B e Anha de Arquense. Folga o Vila Fria. E também disse que o Campeonato de Portugal está parado. A Liga 3, o Campeonato de Portugal, há um jogo em atraso da quarta jornada no campo do Cruzeiro em Ponte Lima. Limianos, Rebordosa. Estamos quase a chegar às 14h30. Boa tarde para si, bom domingo. Música e desporto com Diamantino Graça Fernandes, aqui na sua Rádio Cerveira 93.6.

Na sua companhia, a Rádio Cervera. Então, boa tarde, bom fim de semana. É música e desporto. Até uns minutinhos depois das 5 da tarde.

bem, então, muito bem. Muito bem. E nós, pronto. Cá estamos nós com música e desporto. Até às 5 e qualquer coisa da tarde.

Esta é a banda de Tangil, mas eu tenho aqui uma das bandas que vai estar aqui esta tarde na vossa companhia, aqui no terreiro. Então vou pôr aqui uma musiquinha da banda de Barroselas, a banda de Barroselas. O que é que diz aqui? A banda nova de Barroselas. Então vamos lá, assim, com este tema da banda de Barroselas. Este é o Jardim da Graça. Graça sou eu, sou o Diamantino Graça, estou aqui na vossa companhia. Música e desporto.

para si que está em casa e não pode vir aqui ao terreiro, a Vila Nova de Cerveira. Assistir ao 19º Festival Internacional de Bandas de Música. Isto é cultura, arte e beleza natural em Cerveira sem igual. O concerto das bandas está o início marcado para as 15h. E no final, 19h, será o encerramento com a marcha Ponte da Amizade, Valdemar Sequeira, interpretado por todas as bandas presentes. A banda de Barroselos, Viana do Castelo, a banda Marcial de Guifões da Maia, Maia Porto, de Oliveira do Barro vem a banda Filarmónica de Mama Rosa, Oliveira de Azeméis, a banda musical de São Martinho de Feijões. E porque é internacional este 19º Festival de Bandas, porque a agrupação musical do Rosal esteve presente no Campeonato Mundo de Bandas e conquistou o 4º lugar.

0: Ora bem, temos os nossos compromissos publicitários aí à porta.
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1: Quatro minutinhos depois das 15 horas. Vamos recapitular os jogos para esta tarde. Aqueles que a Rádio Cerveira, Música e Desporto, com Diamantino Graça Fernandes, vai acompanhar. Primeira Divisão Distrital, o Âncora Praia Melgacense, Vitorino de Piães Cardialense, Castelense Valenciano, Lanhelas Monção, um derby, Chafé Faixense, Lanheses Clube Desportivo de Cerveira, Courense Arcozelo e Atlético dos Arcos Corrilhã. Vamos também na segunda Divisão Distrital, com a folga do Vila Fria, a acompanhar a par e passo de Eucristo Pirro, Moreira Decas, Associação Desportiva de Campos Janais, Reianos Passo, Cabaços Tábora, Neves Torrienses, Ilustre Caminha Vienense B e Anha de Arquense. Campeonato de Portugal, Série A, jogo em atraso da quarta jornada, Limianos Rebordosa. São estes os jogos que vamos acompanhar aqui a par e passo, a marcha do marcador.

Ora bem, 11 minutinhos. Já se jogam todos os jogos da Associação de Futebol de Viana do Castelo, quer da primeira, quer da segunda divisão distrital.

Ora bem, andamos à procura dos primeiros golos. Boa tarde para si, bom fim de semana.

0: sabia.
1: Oh, crack, tira a banda e agora vamos parar a música, porque há já uns poucos golos, olha. Na segunda divisão distrital, apenas um golo. Anha 1, Darquense 0. Na primeira divisão distrital, olha, o Valenciano já perde em Castelo de Neiva. Castelense 1, Valenciano 0. O Courense já ganha Orcozelo 1-0. E o Lanhelas perde no Ilídio Couto, frente do derby. Lanhelas 0, Desportivo Monção 1. E assim, assim, peraí, vai a música. Castelense 1, Valenciano 0, Lanhelas 0, Desportivo Monção 1, Courense 1, Orcozelo 0. Na segunda divisão, Anha 1, Darquense 0.

Paulo Careca tira a bena porque já há golos e mais. Olha, para já então vamos dizer Castelense 1, Valenciano 0. Lanhela 0, Desportivo Moção 1 e Courense 1, Arcozelo 0. Isto na primeira divisão distrital. Na segunda, apenas para já um golo. Anha 1, Darquense 0. E assim vai a marcha dos marcadores. Décimo nono Festival de Banda está a decorrer em Vila Nova de Cerveira, no Terreiro. Enquanto que a terceira jornada da primeira e da segunda divisão distrital já teve início às 3 da tarde.

Ora bem, no 15 de agosto, em Lanheses, obgolo. Obgolo para a equipa forasteira. Ora, Lanheses 0, Clube Desportivo de Cerveira 1.

Castelenção, Valenciano 0, Lanhelo 0, Desportivo Ação 1, Lanhelo 0, Cerveira 1 e Courense 1, Arcozelo 0. Na segunda divisão, Anha 1, Darquesse 0.

0: vamos parar a música porque... Porque há novidades. Há novidades. Castelense 1, Valenciano 0. Lanhela 0, Desportivo Monção 1. Chafé 0, Faxense 1. Lanheses 0, Clube Desportivo de Cerveira 1. Courense 1, Arcozelo 0. Aqueles jogos em que não falámos, está 0-0. Na segunda, Deu Cristo 1, PR 0. Raianos 1, Passou 1. E Anha 2, Darquense 0. Pronto, com a folga do Vila Freia, o resultado de jogos estão a 0. A 0. Então vamos lá aos compromissos publicitários.
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Ora bem, vamos parar a música e recapitular os resultados nesta altura. Ora bem, então é assim. Na primeira divisão distrital, Castelense 1, Valenciano 0, Lanhelas 0, Desportivo Monção 1, Chafé 0, Faixense 1, Lanhese 0, Cerveira 1, Courense 1, Arcozelo 0. Os jogos Âncora Praia, Melgacense, Vitória de Piedade, Cardialense e Atlético de Arcos Corlhã são 3 jogos a 0. A 0-0, claro. Deu Cristo 1, Perro 0, Reanos 1, Passo 1 e Anha 2, Darquense 0. Os outros jogos, Moreira Decas, Campos Anais, Cabaços Tábora, Neves Torriense e Luz Caminha. Vira-se ver, tudo a 0.

Ora bem, o Lanheses marca, e nesta altura, Lanheses 1, Clube Desportivo de Cerveira também 1. Foi mesmo nesta altura, Lanheses 1, Cerveira 1.

0: bem, vamos parar a música. Vamos parar a música. Temos compromissos publicitários dentro de instantes, mas há mais golos. Olha, na segunda divisão distrital, deu Cristo 1, perde 0, Reanos 1, passou 1, e ganha 2, Darquense 0. O resto está tudo a 0. Na primeira divisão distrital, o Âncora Praia Melgacense está a 0-0, Vitorino de Piães 1, Cardialense 1, Castelense 1, Valenciano 1, Lanhara 0, Desportivo Moção 2, Chafé 0, Faixense 1, Lanhense 1, Cerveira 1, Courense 2, Arcozelo 0 e Atlético dos Arcos 1, Corrilhá 0. Vamos aos compromissos publicitários. Vamos lá.
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Ora bem, enquanto decorria aqui os compromissos publicitários, o Cerveira marcou 2 golos de uma assentada. Lanhenses 1, Clube Desportivo de Cerveira 3. Cerveira a ganhar 1-0, consentiu a igualdade a uma bola e marcou 2 golos logo consecutivos. Por isso, nesta altura, perto do intervalo, Lanhenses 1, Cerveira 3. Âncora Praia 0, Melgacense 0. Vitorino de Piães 1, Cardialense 1. Castelense 1, Valenciano 1. Lanhelas 0, Monção 2. Chafé 0, Faixense 1. Courense 2, Arcozelo 0. E Atlético dos Arcos 1, Corrulhá 0. Na segunda divisão distrital, Deu Cristo 1, Perro 0, Raianos 1, Passou 1 e Anha 2, Darquense 0.

Os jogos vão chegando ao final dos primeiros 45 minutos. Música e desporto, Rádio Cerveira. Aqueles jogos que nós não falámos, está 0-0, está bem? Pronto.

quase a chegarmos ao intervalo dos jogos e agora vamos assim, vamos nesta altura, ainda não ao intervalo, mas é assim. Âncora Praia 0, Melga Cesse 0, Vítor Independiente 1, Cardialense 1, Castelense 2, Valenciano 1, Lanhelas 0, Desportivo Moção 2, Chafé 0, Faixense 2, Lanheses 1, Clube Desportivo de Cerveira 3, Courense 2, Arcozelo 0 e Atlético dos Arcos 2, Corrilhá 1. Na segunda divisão, Deu Cristo 2, Pierre 0, Moreira 0, Adecas 4, Campos 0, Anais 0, Raianos 1, Passou 2, Cabaço 0, Tábora 2, Neves 0, Torrenses 0, Ilustre Caminha 0, Vianense B 0 e Anha 2, Tarquense 0. Pronto, vamos, faltam 8 minutos para as 4 da tarde.

Para já, dois resultados em tempo de intervalo. Lanhas 1, Clube Desportivo de Cerveira 3, ao intervalo. E Neves 0, Torrense 0, ao intervalo. A sensação é que, para já ainda não temos o conhecimento, mas a sensação desportiva de Capo 0, Anais 0, também ao intervalo, digo eu.

0: Silveira, 16 horas.
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Ora bem, vamos então aos resultados ao intervalo, amigos. Amigos para sempre. Para sempre. Porque há uns amigos que até ao domingo vão às pinhas. Às pinhas, pois claro. Ora bem, primeira divisão distrital, terceira jornada em tempo de intervalo. Âncora Praia 0, Melgacense 0. Vitorino de Piens 1, Cardealense 1. Castelense 2, Valenciano 1. Lanhelas 0, Desportivo Bolsão 2. Chafé 0, Faixense 2. Lanhenses 1, Cerveira 3. Courense 3, Arcozelo 0. E Atlético dos Arcos 2, Corrilhá 1. Isto ao intervalo. Na segunda divisão distrital, ao intervalo, Deu Cristo 2, Pirre 0. Moreira 0, Adecas 4. Associação Desportiva de Campos 0, Anais 0. Raianos 1, Passou 2. Cabaços 0, Tábora 2. Neves 0, Torrienses 0. Ilustre Caminha 0, Vianense B 1. E Anha 2, Darquense 0. Ora bem, eu tinha dito que o jogo em atraso da Série A do Campeonato de Portugal, da quarta jornada, o jogo está, então, começa às 5 da tarde. É o Limianos Rebordosa, no campo do Cruzeiro. O seu início está marcado para as 5 da tarde. Pronto, então aí vamos. Vamos lá, vamos lá, vamos. Vamos para onde? Vamos para onde? Amigos para sempre. É os amigos que vão em direção ao Monte Aloia, ali em Tui. Acho que não parem uns sacos, vão apanhar pinhas. Cuidado que apanhar pinhas está proibido.

Olha, o Valenciano está a perder 2-1 ao intervalo. Já empatou agora? 2-2. Na segunda parte, não é? Oh, vai, está bem. 2-2, segunda parte. 2-2, é isso? Pronto, então siga a Marinha. Vamos em frente. Ora bem, siga, vamos em frente. O Valenciano começa a segunda parte e o Valenciano empata o jogo. Castelense 2, Valenciano 2. Bom início da segunda parte para a equipa do Valenciano. O intervalo perdia por 2 bolas, uma em Castelo da Neiva, e já igualou a partida. Castelense 2, Valenciano 2. Pronto, e então para esses amigos que vão, então... lá para o Montaloi, ali em Tui, que vão às pinhas, cuidado, proibido.

Bem, às tantas ainda vão passar ali por São Salvador da Tebra. É dia de festa em São Salvador da Tebra. Para já ando na Montaloia, levam os sacos, cuidado, cuidado, é? Podem aparecer aqueles amigos a cavalo e depois é complicado. Ora bem, início da segunda parte, Castelense 2, Valenciano 2.

Ora bem, o Clube Desportivo de Cerveira aumenta na segunda parte ao intervalo Lanhenses 1, Cerveira 3. E agora na segunda parte o Cerveira marca o quarto golo, Lanhenses 1, Cerveira 4.

Ora, acaba também de marcar a equipa do Neves. Neves 1, Torriense 0. Já houve 3 golos na segunda parte. Castelense 2, Valenciano 2. Lanhas 1, Cerveira 4. E Neves 1, Torriense 0.

Ora bem, 15 minutinhos, já lá vão depois das 4 da tarde, é verdade, 4 da tarde, já o golo na segunda parte, o Valenciano já empatou a partida em Castelo da Neiva, estava a perder 2-1 ao intervalo, Castelense 2, Valenciano 2, o Cerveira aumentou a vantagem, estava a ganhar 3-1 ao intervalo em Lanheses. Lanheses 1, Cerveira 3 ao intervalo. O Cerveira já fez mais um golo na segunda parte. Já ganha 4-1 em Lanheses. E na segunda divisão distrital, apenas um golo nesta segunda parte. Para o Neves, Neves 1, Clube Caçadores Torrenses 0. Pronto. E já disse que o jogo, Limiano Rebordosa, jogo em atraso do Campeonato de Portugal Série A, da quarta jornada. O início está marcado para as 5 da tarde. 5 da tarde. E agora... Olha, vamos esta música assim, olha.

0: Este é o grupo musical Os Clippers. É que costuma animar o Santuinho em Viana do Castelo. Porto, Benfica e Sporting. Pois claro. Bem, então amanhã os nossos compromissos publicitários e o tempo vai passando.
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0: 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Aos domingos com Diamantino Graça Fernandes. Âncora Praia 0, Melga Cesse 0, Vítor de Piães 1, Cardialense 1, Castelense 2, Valenciano 2, Banhelas 0, Monção 2, Chafé 0, Faixense 2, Lanheses 1, Cerveira 4, Courense 3, Arcozelo 0 e Atlético dos Arcos 2, Corulhá 1. A segunda divisão distrital deu Cristo 2, Pera 0, Moreira 0, Adecas 4, Campos 0, Anais 0, Reanos 1, Passou 2, Cabaços 0, Tabra 2, Neves 1, Torreense 0, Ilustre Caminha 0, BNSB 1 e Anha 2, Darquense 0. Jogo em atraso da Série A, do Campeonato de Portugal, começa às 5 da tarde, 17 horas, Limianos Rebordão.

35 minutos depois das 4 da tarde. Já houve mais golos e está tudo assim nesta altura. Âncora Praia 0, Melgacense 0, Vitorino Piães 1, Cardialense 2, Castelense 2, Valenciano 2, Lanhelas 0, Desportivo Ação 2, Chafé 1, Faixense 2, Lanheses 1, Clube Desportivo de Cerveira 5, Courense 4, Arcozelo 1 e Atletas dos Arcos 2, Corrilhá 1. Na segunda divisão, com a folga do Vila Fria, Deu Cristo 2, Perra 0, Moreira 0, Adecas 5, Associação Desportiva de Campos 1, Anais 0, Raianos 1, Passou 3, Cabaços 0, Tábora 3, Neves 1, Torrenses 0, Ilustre Caminha 0, Vianense B 1, Ianha 3, Tarquense 0. Esta é a marcha dos marcadores. Aqui em Música e Desporto, Rádio Cerveira, com Diamantino, Graça Fernandes. Boa tarde, bom domingo. Está a coisa a ficar domingo enfarruscado. Está a decorrer o 19º Festival Internacional de Bandas de Música.

Parabéns, Lanhaços 1, Clube Desportivo de Cerveira 5 nesta altura. Também a equipa da Associação Desportiva de Campos inaugurou o marcador, Campos 1, Anais 0. O golo foi marcado por Francisco Fonseca. Chiquinho. No derby, a moda antiga, Lanhelas 0, Desportivo de Monção 2. E o Valenciano vai empatando em Castelo de Neiva. Castelense 2, Valenciano 2. E a equipa do Clube Caçadores Torrenses está a perder por 1-0 no Alferes Pinto Ribeiro nas Neves.

Ora bem, a Associação Desportiva de Campos também aumenta a vantagem. Campos 2, Genais 0. Aí o Edi que marcou o segundo golo. Campos 2, Genais 0.

0: Ora bem, bem os nossos compromissos publicitários. Há pessoal que já deve ter o saco das pinhas, já deve estar cheio. Bem, já lá vamos tratar disso. Bem, para já os compromissos publicitários. Vamos lá. Vamos lá aos compromissos publicitários.
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6: Olha, 16 minutinhos nos separam das que é das 5 da tarde. Olha, o Cerveira já está a ganhar 6-1. Lanhas 1, Cerveira 6. E o Campos também aumentou. Associação Desportiva de Campos 3, Anais 0. Isto são golos já na segunda parte. Já estamos a caminhar para a final dos jogos. Entretanto, olha, está lá o amigo Otero, está o Mané de Camilo, está o amigo António. O António! Já é aquela música, mas essa não a tenho aqui, por acaso. Aquela do Chama o António. Pois, claro, não. Estão ali em Tui, no bairro de Lisboa. Olha para aquela. É tão bem esta música. Eles cantam muito bem esta música, olha. Olha o Otero a cantar, o Manel a dançar e o amigo António a dirigir a orquestra.

0: António. Pois, claro. Pois então, nós estamos aqui para apanhar os resultados finais daqui um bocadinho, é verdade. Resultados finais, é assim?
1: É.
0: Na nossa vida. Ah, não é nada. Oito minutinhos para as 5 da tarde.

Ora bem, os jogos estão quase a acabar e o Valenciano marca em Castelo de Neiva. Mesmo pertinho do final, Castelense 2, Valenciano 3. O Clube Desportivo de Cerveira vai goleando em Lanheses. Lanheses 1, Cerveira 6. Goleando vai também a Associação Desportiva de Campos 3-0 ao Anães. Courense a golear o Arcozelo 4-1. Música e desporto aos domingos à tarde com Diamantino Graça Fernandes. Olha, obrigado por estar na nossa companhia.

Olha, dizer-vos que na próxima quinta-feira é feriado só. Feriado é o dia do município de Vila Nova de Cerveira, dia 1 de outubro. Depois, o 5, segunda-feira, já é feriado para toda a gente. Toda a gente que vive em Portugal, naturalmente.

Ora bem, a equipa do Neves marca o segundo golo, Neves 2, Clube Caçadores Torrenses 0. Vamos a caminhar rapidamente para o final dos jogos. Daqui a bocado vamos aos resultados finais.

Ora bem, há um jogo que já terminou. Vitória do Valenciano em Castelo da Neiva. Castelense 2, Valenciano 3. E as duas equipas que estavam em primeiro lugar no Campeonato Distrital da Primeira Divisão...

Ora bem, também terminou a Associação Desportiva de Campos 4, Anais 0. Isto é, resultado final. Dois finais. Castelense 2, Valenciano 3 e Associação Desportiva de Campos 4, Anais 0. Vamos tratar dos resultados finais também nós, para depois pormos ponto final nesta edição desportiva da sua Rádio Cerveira 93.6.

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1: Primeira desfolhada das IPSS Vila Nova Cerveira reviveu tradições e memórias.
2: Notícias com Rui Vaz Carpinteira.
1: Cerca de 100 utentes das 6 instituições particulares de solidariedade social de Vila Nova Cerveira participaram na passada quarta-feira na primeira desfolhada das IPSS do Conselho. Promovida pela Câmara Municipal em parceria com o Centro Social e Paroquial de Campos, com o objetivo de reviver tradições que fazem parte da identidade das comunidades rurais do Conselho, esta atividade proporcionou aos participantes a oportunidade de recordar vivências da sua juventude num ambiente marcado pela alegria, pelos sorrisos e pela boa disposição. A vereadora da Ação Social acompanhou de perto a iniciativa, partilhando conversas e momentos de proximidade, testemunhando a alegria com que foi vivida esta primeira desfolhada. Mais do que recriar uma tradição, quisemos proporcionar aos nossos utentes a oportunidade de voltar a vivê-la, de recordar momentos da sua juventude e de partilhar essas memórias com os outros, sublinhou Sónia Guerreiro. Sem alunos visitaram empresas de Vila Nova de Cerveira. Cerca de 100 alunos do 11º e 12º anos do Agrupamento de Escolas de Vila Nova de Cerveira visitaram na passada segunda-feira 9 empresas do Conselho numa iniciativa promovida pela Câmara Municipal. Os estudantes passaram pela NM 3D Ibérica, C-Plas, Plástica Cerveira, Brunswick Marine, EMEA, Tintexi, Gestamp, Antolin, Rusticasa, ZF e Nailu. A iniciativa pretende aproximar os jovens do tecido empresarial local e dar a conhecer diferentes profissões, processos de produção e oportunidades de emprego existentes no Conselho. O Presidente da Câmara, Rui Teixeira, destacou a importância de aproximar os jovens das empresas, permitindo-lhes conhecer melhor as possibilidades profissionais existentes em Cerveira e criando uma ligação mais próxima entre escola, empresas e futuros trabalhadores. Esta foi a segunda ação deste género, promovida pelo município. Está também prevista, a partir de 2027, a criação de programas de estágios de verão e de ações de formação ajustados às necessidades das empresas. Valença abre concurso para obras em igreja classificada como Monumento Nacional. A Câmara Municipal de Valença abriu um concurso público para obras de conservação da Igreja de São Fins de Friestas, classificada como Monumento Nacional, por 235 mil euros durante cerca de um ano. O anúncio publicado no Diário da República fixa em 8 de outubro, às 17 horas, o prazo para a apresentação das propostas. Já o prazo para a execução do contrato é de 365 dias, porque a empreitada deve demorar cerca de um ano. A igreja classificada como Monumento Nacional é apresentada no site do Património Cultural Instituto Público como um dos monumentos românicos mais importantes e um daqueles em que se evidencia de forma mais clara a longa duração da influência galega, em particular do estaleiro da Sé de Tui. Cartão do munícipe de Caminha já está na aplicação gov.pt. Mais simples, mais cómodo e sempre à mão. O cartão do munícipe de Caminha já está disponível em formato digital na aplicação gov.pt, permitindo aos munícipes acederem aos seus benefícios municipais diretamente através do telemóvel, sem necessidade de utilizar o cartão físico. Aceda à aplicação gov.pt com a chave móvel digital. Selecione adicionar novos documentos no separador munícipes, escolha o cartão do munícipe de Caminha. Esta é mais uma medida que reforça a aposta do município de Caminha na modernização dos serviços públicos, tornando-os mais acessíveis, eficientes e sustentáveis. Menos papel, mais comunidade e uma relação cada vez mais próxima entre o munícipe e os cidadãos. Pode ler-se nesta informação vinda do município de Caminha. Agora a fechar. Salá senta-se numa pedra e transforma local em ponto turístico. Avançado egípcio, atualmente a jogar na Turquia, conseguiu transformar uma simples pedra num local de culto para os adeptos do Trabzonspor. Salá, uma pedra e o nascimento, de um local de culto para os adeptos do futebol e adeptos da equipa turca do Trabzonspor. O avançado egípcio, que jogou muitas temporadas no Liverpool, alinha atualmente no futebol turco e decidiu sentar-se numa simples pedra na cidade de Trabzon. Nesse momento, saiu uma fotografia que foi partilhada nas redes sociais e transformou um sítio até agora anónimo num local de peregrinação. Fãs de futebol e da equipa onde o avançado joga vão visitar o local, sentam-se até beijam esta pedra. O local já tem uma placa que assinala a Pedra de Salá, para que os peregrinos futebolísticos saibam onde sentar ou tirar fotos. Ao serviço do Trabzonspor, onde cumpre a primeira temporada, leva 7 golos em 8 jogos. Bom, uma simples pedra onde um enorme jogador, pela sua carreira, Salá, se sentou. E agora esta pedra tornou-se local em ponto turístico. Eu fico por aqui, desejo-lhe um ótimo domingo, volto em próximas edições.
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1: Agora vamos aos finalmente. Vamos aos finalmente aos resultados finais. Estão aí.

Tamam zor zor tatsinaş. Primeira divisão distrital, terceira jornada, Âncora Praia 1, Melgacense 0, Vitorino de Piães 4, Cardealense 2, Castelense 2, Valenciano 3, Lanhelas 0, Desportivo de Monção 3, Chafé 2, Faixense 2, Lanhenses 1, Clube Desportivo de Cerveira 6, Courense 4, Arcozelo 1 e Atlético dos Arcos 3, Corrilhá 1. Segunda divisão distrital, folgou Vila Freia, Deu Cristo 3, PR 0, Moreira 0, Adecas 7, Associação Desportiva de Cabos 4, Anais 0, Raianos 1, Passo 3, Cabaço 0, Tábora 3, Neves 2, Torriense 0, Ilus de Caminha 0, Vianense B 4 e Anha 4, Darquense 0. Já começou no Campo do Cruzeiro em Ponte Lima, Campeonato de Portugal Série A, jogo em atraso da quarta jornada. Ora bem, está tudo dito. Música e desporto, Rádio Cerveira, com Diamantino Graça Fernandes. Ora bem, eu amanhã, se Deus quiser, estarei cá às 8 da manhã, eu e o Pifas. Para a continuação de bom domingo, até à meia-noite de domingo, é? Já estamos no outono e bom fim de semana. Um abraço, um beijinho e foi tudo. Tudo dito aqui na sua Rádio Cerveira. Pelo Diamantino, graças a Fernandes. Então, até amanhã, se Deus quiser, às 8, marcamos encontro.

Olha, ó. Assim, tá bom? Vamos ensinar tudo direitinho, assim, ó. Dividão, dividão, dividão.

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2: Olá, caro consumidor, seja muito bem-vindo a mais uma rubrica da DECO. O começo do mês de setembro é financeiramente difícil para as famílias com jovens em idade escolar, já que vêm aumentar os seus gastos regulares com o início do ano letivo. Por isso, é essencial que toda a família prepare antecipadamente esta etapa do ano. Para isso, a DECO deixa-lhe aqui alguns passos básicos para preparar o início do ano letivo. Comece por fazer uma lista de compras detalhada dos artigos, desde material escolar até mochila e lancheira, indispensáveis, mas estabelecendo prioridades, de forma a que possa, se for necessário, realizar ajustes. Defina o montante disponível para gastar. Estabeleça, de acordo com o orçamento familiar e a lista de artigos fundamentais, o valor que terá para gastar. Assim conseguirá ter a percepção da sua realidade financeira. Verifique o estado do material escolar já existente. Reutilize materiais que tenha de anos anteriores ou coloque em prática a partilha desses materiais com familiares e amigos. Para além de permitir poupar algum dinheiro, ajuda ao meio ambiente. Para além disso, pondere utilizar artigos em segunda mão. Esta poderá ser uma opção mais económica, principalmente quando falamos em vestuário ou calçado. Compare preços, analise e avalie descontos e promoções. É importante que realize uma pesquisa prévia e com alguma antecedência dos preços dos artigos que pretende comprar em lojas físicas e online. Verifique se as campanhas promocionais do regresso às aulas são efetivamente vantajosas. Avalie cuidadosamente o recurso ao crédito. Utilizar crédito, seja cartão de crédito ou crédito pessoal, para adquirir material escolar ou outros produtos é uma decisão que deverá ser bem analisada, ponderada e tomada conscientemente. A realidade financeira da família terá de ser criteriosamente avaliada e é essencial que a família tenha presente que o recurso ao crédito pressupõe sempre o pagamento de juros elevados. Por fim, não se esqueça de pedir a fatura com o número de contribuinte para que possa deduzir essas despesas em sede de IRS. Para estas e mais informações, consulte o nosso site em deco.pt. Pode contar com o apoio da DECO Minho através do número de telefone 258-821-083 ou através do endereço eletrónico deco.minho@deco.pt. Obrigada por estar desse lado e até breve!

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Olá, esta é a pista de dança de Super Kizomba FM, hoje com o Laton, DJ Jorge Laton, a estrear-se com o ritmo quente do Mix de Semba, volume 2. 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

0: e para dançar na pista de dança de Super Kizomba FM neste fim de semana com o DJ Jorge Laton no Mix de Semba, volume 2, pista encerrada. Continuação de um super fim de semana e muito obrigado.
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1: Primeira desfolhada das IPSS Vila Nova Cerveira reviveu tradições e memórias.
2: Notícias com Rui Vaz Carpinteira.
1: Cerca de 100 utentes das 6 instituições particulares de solidariedade social de Vila Nova Cerveira participaram na passada quarta-feira na primeira desfolhada das IPSS do Conselho. Promovida pela Câmara Municipal em parceria com o Centro Social e Paroquial de Campos, com o objetivo de reviver tradições que fazem parte da identidade das comunidades rurais do Conselho, esta atividade proporcionou aos participantes a oportunidade de recordar vivências da sua juventude num ambiente marcado pela alegria, pelos sorrisos e pela boa disposição. A vereadora da Ação Social acompanhou de perto a iniciativa, partilhando conversas e momentos de proximidade, testemunhando a alegria com que foi vivida esta primeira desfolhada. Mais do que recriar uma tradição, quisemos proporcionar aos nossos utentes a oportunidade de voltar a vivê-la, de recordar momentos da sua juventude e de partilhar essas memórias com o junto, sublinhou Sónia Guerreiro. 100 alunos visitaram empresas de Vila Nova de Cerveira. Cerca de 100 alunos do 11º e 12º anos do Agrupamento de Escolas de Vila Nova de Cerveira visitaram na passada segunda-feira 9 empresas do Conselho numa iniciativa promovida pela Câmara Municipal. Os estudantes passaram pela NM 3D Ibérica, C+, Plástica Cerveira, Brunswick Marine, EMEA, Tintex, Gestamp, Antolin, Rusticasa, ZF e Nailu. A iniciativa pretende aproximar os jovens do tecido empresarial local e dar a conhecer diferentes profissões, processos de produção e oportunidades de emprego existentes no Conselho. O Presidente da Câmara, Rui Teixeira, destacou a importância de aproximar os jovens das empresas, permitindo-lhes conhecer melhor as possibilidades profissionais existentes em Cerveira e criando uma ligação mais próxima entre escola, empresas e futuros trabalhadores. Esta foi a segunda ação deste género, promovida pelo município. Está também prevista, a partir de 2027, a criação de programas de estágios de verão e de ações de formação ajustados às necessidades das empresas. Valença abre concurso para obras em igreja classificada como Monumento Nacional. A Câmara Municipal de Valença abriu um concurso público para obras de conservação da Igreja de São Fins de Friestas, classificada como Monumento Nacional, por 235 mil euros durante cerca de um ano. O anúncio publicado no Diário da República fixa em 8 de outubro, às 17 horas, o prazo para a apresentação das propostas. Já o prazo para a execução do contrato é de 365 dias, porque a empreitada deve demorar cerca de um ano. A igreja classificada como Monumento Nacional é apresentada no site do Património Cultural Instituto Público como um dos monumentos românicos mais importantes e um daqueles em que se evidencia de forma mais clara a longa duração da influência galega, em particular do estaleiro da Sé de Tui. Cartão do munícipe de Caminha já está na aplicação gov.pt. Mais simples, mais cómodo e sempre à mão. O cartão do munícipe de Caminha já está disponível em formato digital na aplicação gov.pt, permitindo aos munícipes acederem aos seus benefícios municipais diretamente através do telemóvel, sem necessidade de utilizar o cartão físico. Aceda à aplicação gov.pt com a chave móvel digital. Selecione adicionar novos documentos no separador munícipes, escolha o cartão do munícipe de Caminha. Esta é mais uma medida que reforça a aposta do município de Caminha na modernização dos serviços públicos, tornando-os mais acessíveis, eficientes e sustentáveis. Menos papel, mais comunidade e uma relação cada vez mais próxima entre o munícipe e os cidadãos. Pode ler-se nesta informação vinda do município de Caminha. Agora a fechar. Salá senta-se numa pedra e transforma local em ponto turístico. Avançado egípcio, atualmente a jogar na Turquia, conseguiu transformar uma simples pedra num local de culto para os adeptos do Trabzonspor. Salá, uma pedra e o nascimento de um local de culto para os adeptos do futebol e adeptos da equipa turca do Trabzonspor. O avançado egípcio, que jogou muitas temporadas no Liverpool, alinha atualmente no futebol turco e decidiu sentar-se numa simples pedra na cidade de Trabzon. Desse momento, saiu uma fotografia que foi partilhada nas redes sociais e transformou um sítio até agora anónimo num local de peregrinação. Fãs de futebol e da equipa onde o avançado joga vão visitar o local, sentam-se até beijam esta pedra. O local já tem uma placa que assinala a Pedra de Salá, para que os peregrinos futebolísticos saibam onde sentar ou tirar fotos. Ao serviço do Trabzonspor, onde cumpre a primeira temporada, leva 7 golos em 8 jogos. Bom, uma simples pedra onde um enorme jogador, pela sua carreira, Salá, se sentou. E agora esta pedra tornou-se local em ponto turístico. Eu fico por aqui, desejo um ótimo domingo, volto em próximas edições.
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